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0: carregam o organismo. Criar uma dieta de pensamentos, ó que importante, é tão importante quanto a alimentação, viu? Práticas como meditação, respiração consciente e gratidão diária ajudam a limpar a mente e trazer equilíbrio. Pense nisso como um detox invisível, mas essencial. Cada pensamento positivo é como um nutriente para a alma.
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1: Gente, varie as frutas, pois cada cor traz um benefício. Vermelhas são antioxidantes, amarelas fortalecem a pele, roxas protegem o coração. Apostar na diversidade garante um detox completo e saboroso. É como pintar o prato com saúde, transformando cada refeição em uma explosão de nutrientes e vitalidade.
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0: 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Cuide-se bem com essas dicas.
1: Use o alho como tempero funcional. O alho não é apenas tempero, ele é um ativador de enzimas que favorecem a limpeza interna. Cru ou refogado, fortalece o coração, ajuda no processo de desintoxicação. Incluir alho no preparo diário é como adicionar uma dose extra de proteção ao prato. Ele é simples, assim a limpeza interna. Cru ou refogado, fortalece o coração, ajuda no processo de desintoxicação. Incluir alho no preparo diário é como adicionar

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1: Oi, tô chegando com mais uma dica bacana aqui no Barba, Cabelo e Bigode pra você. Mochila, bolsa, bag, apesar de muitas vezes serem complementos para um look e até funcionais para carregar os pertences, ela precisa também acompanhar o nosso estilo. Precisa conversar com o visual, expressar personalidade e fazer parte do contexto. Então, se você nunca reparou ou se você nunca se ligou na escolha desse acessório, comece a prestar atenção agora. Com certeza vai fazer muita diferença. Vai lhe trazer mais confiança e presença visual. Pegou o código? Então já sabe, né? Até a próxima dica.

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1: Agora! Olha, enquanto a maioria das pessoas corre de chinelo na mão ao avistar uma barata, o cientista filipino Christian Lucanas, de 31 anos, corre com uma lanterna para estudá-las. Conhecido como o Senhor das Baratas, ele é o único especialista do país nesse inseto e já descobriu nada menos que 15 novas espécies nas florestas das Filipinas. Lucanas admite que também tinha pavor de baratas quando era criança, mas hoje defende que elas são injustiçadas, longe de serem apenas pragas de esgoto. As mais de 4.600 espécies conhecidas e as milhares que ele acredita que ainda vamos descobrir possuem papéis ecológicos fundamentais para evitar o climão em festas. Ele costuma dizer apenas que trabalha em um museu, mas na prática ele é o maior advogado desses bichinhos que a evolução caprichou na resistência.
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1: Chegando por aqui na melhor do seu rádio com mais uma edição do Barba, Cabelo e Bigode pra você. A bermuda é uma peça que traz uma vibe mais casual pro nosso visual, para dias mais quentes e ocasiões mais tranquilas. Para eventos comuns da nossa rotina, tipo um passeio no shopping, um churrasco com os amigos, um passeio no parque, orla da praia, um happy hour informal, a gente pode investir em materiais que acompanham tudo isso também. Exemplo do jeans, do moletom e também do tecido sintético. Pegou a dica, né? Então já sabe. Até a próxima dica.

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2: Tá no ar o nosso Curiosidades. O azul do jeans não foi uma escolha à toa. Essa tonalidade semelhante ao azul violeta tornou-se padrão desde a patente de Levi Strauss. Ele percebeu que ao ser exposto à água quente, os corantes permeavam o tecido e se fixavam nas fibras, o que não ocorria quando o corante utilizado era o índigo. O corante aderia à parte externa das fibras e, em contato com a água quente, desapareceria gradualmente ao invés de penetrar mais no material. Ainda que fosse indesejável em peças de roupas mais delicadas, essa característica era bem vista nas calças jeans. Sabia dessa? Legal, né? Curiosidades de hoje fica por aqui. Até o próximo.
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0: 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Boa! 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

0: 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Agora tem Belos Hábitos. Cuide-se bem com essas dicas.
1: Cebola, cenoura, brócolis e beterraba contêm antioxidantes e enxofre que favorecem a eliminação de resíduos químicos. Comer esses alimentos crus preserva nutrientes e dá crocância às refeições. Uma salada colorida no almoço não é apenas acompanhamento, é um banho interno para o organismo que ajuda a manter a pele mais bonita, intestino ativo e energia constante. Pega a dica.
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1: Oi, como é que você tá? Tá chegando por aqui mais uma dica exclusiva do Barba, Cabelo e Bigode só pra você. Se liga aí. A bermuda masculina é certeira e a dica de hoje é referente ao comprimento ideal dela. Falando de maneira global, a linha dos joelhos ou a 2 ou 3 dedos acima. É um ponto de referência sensacional para o comprimento da bermuda, viu? Essa referência da linha dos joelhos é um excelente ponto que equilibra todos os tipos de corpos masculinos. Seja você alto, baixo, magro, gordo, forte, pois é, uma medida que não vai achatar suas pernas, vão alongar muito, viu? Você vai ter um visual aí mais balanceado pro seu corpo. Pegou a dica? Então já sabe. Um grande abraço pra você, excelente. Até a próxima dica.

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0: Patidar, um jovem indiano de 19 anos, decidiu que não deixaria uma condição genética raríssima de dar o seu destino. Ele é portador de hipertricose, a famosa síndrome do lobisomem, e tem 95% do rosto coberto por pelos. Hoje, ele é recordista do Guinness e transformou o que antes era motivo de bullying em uma carreira de sucesso como influenciador digital. Com mais de 260 mil seguidores, Lalit compartilha sua rotina e mostra que a vida com a síndrome não é simples. O excesso de pelos atrapalha a visão, a audição e até a alimentação. O jovem, que já chegou a levar pedradas na infância por ser considerado diferente, agora celebra o emprego dos sonhos na internet, provando que o empoderamento é a melhor resposta contra o preconceito.
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1: 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Planos novos surgiram e medos antigos ficaram pelo caminho, provando que na vida a única constante é a mudança. Celebre quem você se tornou e prepare-se para o que o futuro reserva.
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1: De volta na sua, tá no ar, Fique Sabendo. E atenção, as redes sociais criaram um tribunal invisível, onde a nossa autoestima é julgada por curtidas e comentários. O que começou como uma diversão virou uma busca incessante por validação digital, em que os números e métricas definem se o nosso dia será bom ou ruim. O alerta é que esse ciclo vira uma prisão emocional. Quando passamos o dia comparando nossos bastidores com o palco perfeito para os outros, o sentimento de inadequação e o medo da rejeição só crescem. O resultado é uma insegurança profunda que faz com que a gente esqueça quem realmente é fora das telas, priorizando a imagem digital em vez

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1: Oi, de volta na sua rádio, na sua programação. Sabe aquela dor de cabeça chata que teima em aparecer toda hora? Ficar engolindo analgésico por conta própria não resolve o problema, viu? Preste atenção. Especialistas alertam que esse incômodo constante pode ser o seu corpo avisando sobre pressão alta, ansiedade, problemas de visão ou enxaqueca. Em algumas situações, a dor persistente também esconde doenças reumatológicas ou condições neurológicas que exigem cuidado. Por isso, se a cabeça não para de latejar, o melhor caminho é procurar um médico e investigar a causa.

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1: Fala pessoal, tudo no ar o Curiosidades de hoje. Se você acha que o universo é uma barulheira só, prepare-se para o silêncio absoluto. Como o som precisa de um meio como o ar ou a água para se propagar, o vácuo do espaço é completamente mudo. Esqueça as explosões barulhentas dos filmes de ficção científica. Lá em cima, ninguém consegue ouvir nada. É uma imensidão de paz e quietude que a gente mal consegue imaginar aqui na Terra. Olha, que coisa, não sei se vocês queriam isso tudo não, né? Esse silêncio todo, vocês queriam? Muito obrigado pela audiência e até o nosso próximo Curiosidades. Valeu!
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1: Aqui você fica sabendo, de volta na sua rádio favorita. E atenção, o uso problemático das redes sociais aumenta sintomas depressivos em adolescentes, especialmente antes dos 16 anos. Um estudo da Universidade Miguel Hernández, na Espanha, revelou que esse impacto negativo diminui conforme o jovem envelhece e ganha maturidade. A pesquisa acompanhou mais de 2.000 estudantes por um ano para entender como o comportamento digital afeta a mente. Esse estudo acende um alerta sobre a vulnerabilidade emocional no início da adolescência. O equilíbrio no tempo de tela é crucial para proteger a saúde mental nessa fase de formação. Monitorar o uso é a melhor estratégia para evitar que a conexão digital vire isolamento emocional. Aqui você fica sabendo. Tchau, gente.
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1: Oi, gente, de volta com Fique Sabendo. Ó, atenção, sentir dor ao correr nem sempre é cansaço muscular. O culpado pode ser o seu tênis. O calçado é a ponte entre o corpo e o solo, sendo a primeira barreira para proteger os joelhos, quadris e coluna do impacto. Segundo especialistas do Hospital Sírio-Libanês, a escolha deve ser técnica e nunca baseada apenas na estética do modelo. Um tênis errado redistribui o peso de forma desequilibrada, sobrecarregando ossos e tendões a cada passada. Esse impacto acumulado limita o desempenho e abre portas para lesões sérias e crônicas a longo prazo. Investir no calçado correto é garantir que seu esqueleto suporte a carga sem sofrer danos desnecessários. Fique sabendo, fica por aqui. Amanhã a gente volta. Grande abraço e até lá.

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1: De volta, gente querida, com Fique Sabendo. E ó, atenção, a dúvida se o consumo de água faz perder peso é uma das mais comuns nas academias e consultórios. A resposta curta é sim, mas não do jeito que as lendas urbanas dizem. Diferente do que muitos pensam, a água não funciona como um detergente que lava a gordura para fora do corpo. O processo é puramente biológico e químico. A água é o combustível do seu metabolismo. Imagine que o seu corpo é uma fábrica. Sem água, as máquinas trabalham mais devagar, a queima de calorias cai e o uso da gordura como energia fica prejudicada. Estar bem hidratado garante que o seu motor esteja sempre regulado para queimar o máximo possível, tanto no treino quanto no sofá. Aqui você fica sabendo.
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2: Esqueça o IPTU e o condomínio. Um casal brasileiro decidiu que o melhor CEP é aquele que muda conforme a vontade do motorista. Eles transformaram um ônibus antigo em uma mansão sobre rodas totalmente autossuficiente, equipada com cozinha, dormitórios e painéis solares no teto para garantir energia mesmo no meio do nada. Mas o que realmente faz qualquer vizinho de estrada morrer de inveja é o quintal improvisado. O projeto conta com um deck externo e uma piscina, transformando cada parada estratégica em um resort particular. É o equilíbrio perfeito entre a liberdade da estrada e o luxo de casa com lazer, tudo isso movido a diesel e luz do sol.
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1: Atenção, cansou de cortar tomate e cereja um por um? Então, uma dica especial: pegue dois pratos, coloque os tomatinhos entre eles e pressione com a mão. Agora, passe a faca bem afiada no vão entre os pratos e pronto! Dezenas de tomatinhos cortados de uma só vez. A técnica é de chefe, com a rapidez que o seu dia a dia pede, né? Bom, fique ligadinho que sempre tem truques novos pra você que facilita o seu dia aqui no Coisas e Trecos.
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Buenas, temos de volta, hein? O programa Chimarrendo aqui na Emoção FM, tu vivente, vai participar comigo. Vai mandar teu recadito no mais no 999-70-9010, tá bueno? 999-70-9010 é o zap zap. Aqui da Emoção FM, o nosso Chimarrendo tá no ar com o melhor do nosso cancioneiro gaúcho. Já pede a tua, já manda foto do teu mate. Tá mateando? Manda a foto pra mim aí que eu quero saber, tá vendo? Manda aqui pra mim, manda a foto do chimarrão. Vamos fazer uma grande roda de chimarrão em torno do nosso Chimarrendo com Emoção. Já conta assim.

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0: Oito horas, 5 minutos, 8:05, temperatura no vale marcando 14 graus 8 décimos. E o chimarrão no ar, aqui. Chegando devagarito, de mansito no mas, hein? Nós vamos todo mundo junto até às 11 horas da manhã com o melhor do nosso cancioneiro gaúcho. Mandar um bom dia. Minha amiga Demil Dicker tá por aqui também. Bom dia, Demil. Obrigado pela companhia. Seu Joãozinho, ei, seu João Schneider no bairro Jardim do Cedro, em Lajeados. Ele, que bom que voltou, meu parceiro. Que bueno, seu João. Tá bueno, viu? Obrigado pela companhia, obrigado pela tua sintonia de sempre aqui no nosso chimarrão. Ele arca pra nós uma dos serranos aí também, tá mateando também, já mandou foto do mate aqui, tá ouvindo e você vem, um abraço, João. O Roberto Belter também, bom dia, meu amigo, que o patrão Celeste abençoe nosso sábado também, grande abraço, Roberto. Minha amiga Elaide Regiane Kinot em Colinas, mandando música pra toda a família Kinot em Colinas, Seca Baixa Imigrante, um abraço, Elaide, obrigado pela tua companhia também, mandou foto do mate aí, né? Tá chimarrando aí com a emoção FM, tá mateando aí, ouvindo a programação da amiga do Vale no Mate Amargo, vai baguar. Meu amigo Valdecir, de Lajeado, toca pra mim o velho casarão. Tá vendo, Valdecir? Tá vendo, viu? Também tá aí, ó, Mate Amargo aí, ouvindo a programação da amiga do Vale, né? Tem um caso aí também. E o Radinho sintonizado em 90.1 e o pessoal de Progresso e toda a região, 92.7, meu povo. Pra começar a programação do chimarrão, vem ele, Luiz Marenco, chegando aqui na programação da Amiga do Vale, né? Vamos começar de mansito esse sábado aí, lindaço, que vem pela frente aí. É, vamos começando junto aí.

já vou cevar meu mate também, nós vamos matear todo mundo junto agora. É, aqui na programação da Amiga do Vale. Bueno, sabadão, dia 15 de agosto de 2026, Luiz Marém, abrindo os trabalhos do nosso chimarrão de hoje.

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1: Aí, herdeiro da Pampa Pobre, na programação do Chimarreando com a Emoção FM, ouvimos aí também. Velho Casarão com Teixeirinho, foi especial meu amigo Valdeci, que tá ligadito com a gente aí em Lajeado. Estampa Domingueira com Luiz Marenco abrindo os trabalhos do programa Chimarreando neste sábado, dia 15 de agosto, Gauchada Domingo. 8:19. Nós vamos seguindo aqui, trazendo o melhor do nosso cancioneiro gaúcho. Mandar um abraço ao meu amigo Gabriel, tá em Alto Arroio Alegre, sintonizado na Emoção FM. Um abração aí, Gabriel, obrigado pela companhia. É meu amigo Ricardo Gaúcho que mandou aqui pra gente, ó. Bom dia e aconchegante é o lugar onde o coração descansa, onde o afeto é certo, onde os olhos sorriem, onde somos nós mesmos, onde o medo não entra. Aconchegante é o lugar onde a intimidade prevalece, onde a maldade não tem vez, onde o corpo desperta, onde a gente respira macio. Aconchegante é o lugar onde o sorriso é bom, onde a paz floresce, onde a voz é aconchegante, onde a voz é livre e onde o silêncio é encontro, onde a amizade existe. Aconchegante é o lugar onde a vida gosta de estar. Temos todos um aconchegante final de semana. Eita, nós, né? Grande abraço, seu Ricardo Gaúcho, ligadito com a gente, que tá no Chile aí, né? Ouvindo a gente, ouvindo a Emoção FM, né? Já mandando aí, já avisou ontem, hein? Que tava indo pro Chile já hoje. E coisa boa, hein? Grande abraço, meu amigo. Obrigado pela companhia de sempre aqui na programação da Emoção FM. Tu, vivente, pode participar também, mandar teu recadito no máximo. Pediu teu sucesso, Galdério, aqui na programação da Emoção FM até às 11 horas da manhã. O melhor da música gaúcha vai tocar em 90.1 e 92.7. Chegando Ernesto Fagundes, lembrança do passado. 8:20. Bom dia.

0: quando às vezes eu jogo que se vendia. Tu sabe de onde eu escondei que uma vez me vendi numa carreira?
1: Não pode.
0: É. Mas meu cavalo era tão bom que queixou e ganhou a carreira igual. Aí quando eu cheguei lá no final da cancha, queria me atar no pau, né?
1: Mas que para.
0: Tomara que o povo seja igual ao meu cavalo, que enqueche e vá pelo lado certo. 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
1: vinho. É uma verdade.
0: É uma verdade.
1: E o Jockey daquela época quem era?
0: Barroso Melo, meu grande amigo.

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0: De volta e seguindo com a programação aqui da Amiga do Vale, chimarreando com a emoção, nós vamos seguindo juntos até às 11 horas da manhã, meu povo. 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Aqui conosco, chimarreando com a Emoção FM, o programa mais bagual do teu rádio, meu parceiro velho.
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0: Meu amigo Darcy Subtit está com a gente no bairro Planalto, em Lajeado, tá ouvindo a programação da Emoção, pediu pra tocar uma música pra Sidônia Weber também. Tá bueno, vamos tocar pra vocês aí, viu, meu parceiro? Já te prepara pra bailar, viu? Quem mais aqui, ó, já tá na lida, meu amigo Daniel Vomer. Eita, nós tá nas alturas, homem velho. Diz ele, hoje até umas 15 horas, né? Se tudo der certo, né, meu parceiro? Depois de aproveitar o sábado, toca se houver cavalo crioulo pro pessoal que estão representando a 24ª região tradicionalista em Rio Pardo, né? Daniel Vomer, grande abraço, meu parceiro. É, a indiada aí foi aí a maior delegação, né? Mais uma vez aí, a maior delegação da 24ª região tradicionalista representando a 24ª. Buscar a chama crioula em Rio Pardo, né, tio? É? Trazer uma centelha da chama crioula pra nossa região também, né? Ano passado, a 24ª já foi muito bem representada, tendo também a maior delegação de todas, e este ano não será diferente. Grande abraço, meu parceiro Daniel Vomer também tá com a gente aí. Vamos tracar, sim, vamos campear aqui. Cavalo crioulo, pra trazer pro pessoal aí ligado com a gente na programação da Emoção FM, tá vendo? Vai pedindo a tua aí, Vivente, velho. Vai pedindo aí, 999-70-90-10. Minha amiga Vanessa também tá em Santa Clara, sintonizada com a gente, tá mateando e acompanhando a programação da Emoção FM. Um abraço, Vanessa, obrigado pela tua companhia, tá vendo?
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0: Capitão Falcino, César Oliveira e Rogério Melo. Tava morto, não caiu. Bom dia.

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0: parceiro, quero ver um sapucaí de vocês.
1: Eu grito! Cadê o sapucaí na Ilha de Santiago?
0: Me serve um lixo!

0: Obrigado.
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2: E o Chimarreando com a emoção vai seguindo em 90.1 e 92.7. Agora 8 horas 54 minutos, gauchada amiga. Ouvimos aí Capitão Faustinho, César Oliveira e Rogério Melo, tava morto e não caiu. Se houver cavalo crioulo com Joca Martins, foi especial meu amigo Daniel Vomer e toda a gauchada que tá representando a 24ª região tradicionalista em Rio Pardo. No Império das Instâncias com os Monarcas e Recuerdos da 28 com João Luiz Correia. Ouvimos agora em recentezinho aqui no Chimarrando com emoção, né? Vai vir mais sucesso aí. Mandar um abraço aí, ó, pro Jair de Estrela. Roda se puder os farrapos, a velha da Bossoroca. Tá vendo? Vamos campear aqui, viu, Jair? Um abraço pra ti, meu parceiro. Brigadão pela tua sintonia, tá vendo? O seu Milton tá em Cruzeiro do Sul também, tá ligado com a gente aqui na programação da Emoção FM, diz ele, se possível, tocar uma dos Monarcas. Vai tocar, daqui a pouquinho tem mais os Monarcas chegando aqui na programação da Emoção FM. Ouvimos aí no Império das Instâncias, mas já já tem mais sucesso dos Monarcas aqui na programação do nosso

0: Helena também tá em Teutônia, sintonizada aqui na Emoção FM. Um abraço pra você, dona Helena. Obrigado pela companhia. Sou aí do maridão Márcio aí, né? Que estão ligados com a gente. Ela pediu pra tocar uma do Baitaca, vai tocar na sequência, minha amiga. Na sequência, tá chegando o Baitaca já aqui na programação, tá bom? Também mandou foto do mate aí pra mim, tá mateando e ouvindo a programação da Emoção FM. Tá tomando teu chimarrão aí, tia? Manda a foto aqui pra mim, tá bueno? 999-70-9010, já conta aí tua cidade também, fala de onde é que tu tá ouvindo a Emoção FM. Bom dia, Douglas Sabadou com chimarrando com a Emoção FM. É Lirce Clã de Olarias, da Jara, um grande abraço. Obrigado, meu amigo. Obrigado pela tua companhia, viu? Nosso ouvinte, a Lirce Clã, tá sempre sintonizada com a gente aqui na Emoção FM, tá vendo? 8h56, gauchada, sábado, dia 15 de agosto de 2026. 15 graus, 3 décimos, a temperatura, tá chegando Baitaca na programação.
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0: O cunhudo do Alegrete.

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2: De volta com a programação do Chimarreando aqui na Emoção FM 90.1 e 92.7. 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Vai mandando teu recado aí que daqui a pouquinho eu vou mandar mais abraço aí. Manda foto do teu mate também, é? Tá mateando e ouvindo Emoção FM? Manda pra mim que eu quero saber, tá vendo? 99970-9010.

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0: Um abraço aqui, minha amiga Marisete Caminidano Rui Barbosa tá participando com a gente, quer escutar os Serranos? Vai tocar os Serranos, já tem mais os Serranos aqui na programação da Amiga do Vale, né? Quem mais tá por aqui? Deixa eu ver o Xandeco, grande Xandeco. Tudo certo, meu parceiro, os guri não adianta dizer, já tô mais louco que o Batman. Isso que é barbaridade, Xandeco. Toca aí a música Destinos, com Luiz Marenco, pra curtir o Xandeco Weber de Estrela, do Bairro Imigrante. Tá bom, Xandeco, vamos atracar já, meu parceiro. O seu João Guetens também tá com a gente, tá aí, ó, ligadito com a gente, depois de muita chuva ele tá de volta, né? Voltei e trouxe o sol junto aí, né? Olhando pra fora aqui no céu, de Rio do Meio, tem muita nuvem no céu, mas o sol vai aparecendo entre elas aí, né? É, vai despontando um pouquinho aí. Toca uma música do Grupo Rodeio, vamos atracar também, viu? Daqui a pouquinho tem Grupo Rodeio. E se tu não pediu teu sucesso ainda, bebê? Manda pra mim aqui no 999-70-9010.
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0: essa vai especial lá pra Mato Leitão. Alô, Jonathan, velho.

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1: E pra minha alegria também, gauchada amiga, 9:36. Temperatura no vale 16,5 graus nesse momento. E nós vamos seguindo chimarrando aqui no oferecimento. 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
1: O programa mais bagual do teu rádio é aqui na Amiga do Vale. Manda um abraço, meu amigo Mauro Marmit. Grande Mauro. Alô, Mauro. Alô, Terias. Vamos que vamos, mano, velho. Tá aí ligado com a gente também no Chimarrendo com Emoção. Grande abraço. Bom dia. Toca pra nós, Baitaca. Tamo na obra, na escuta. Meu patrão Gilson, Juninho, Gabriel, Lucas e eu, Ceará, em Conventos. Grande abraço pra turma toda ligada com a gente, né? O Gilson, o Juninho, o Gabriel, o Lucas e o Ceará em Conventos aí, tão na obra aí, ó, tão na lida e ouvindo a programação da 90.1, também 92.7, tá vendo? Quem mais tá comigo aqui? Adriane Amorim, tá ligadita no Chimarrendo com Emoção. Bom dia, minha amiga, obrigado pela tua sintonia. Xandeco grande, olha aí, tchê, olha aí, agora eu gostei, viu? Que dia que vai ser? Dia 23/8, vou até puxar aqui no calendário isso aí. É num domingo, meu parceiro. Eita, é no próximo domingo, Xang? É no próximo domingo? Né? Eu vou ter que aprumar isso aí na minha agenda aqui. Já vou salvar aqui, Xandeco, pra mim não perder esse convite aí, né? E aí eu te confirmo a hora, no sábado que vem eu te confirmo a hora que eu vou passar. Vou dar um jeito de passar ali, Xandeco. Já pode deixar anotado aí, tá vendo? Grande abraço, meu parceiro. Obrigado pelo convite. Agora eu vou organizar isso aí, ó. Quem mais tá comigo aqui, ó? Buenas, toca aí Bugre do Mato pra nós aí, ó. O Maikinho tá ligado com a gente? Ai, o Maikinho, velho. Grande abraço, meu parceiro. Também sintonizado aqui na programação do Chimarrando com a Emoção FM. E tu, Vivente, que ainda não participou da programação de hoje, manda teu recadito aqui pra gente no 99970-9010. O meu amigo, o seu João Guetens, pediu uma do Grupo Rodeio e nós vamos trazer o Grupo Rodeio aqui na programação da Emoção FM com Noite Grungueira chegando aqui na Amiga do Vale. Agora 9:40, daqui a pouquinho eu volto, vai mandando teu recado aí no nosso Chimarrendo, tá vendo?
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1: É, o Chimarreando aqui na programação da Amiga do Vale, ouvimos aí Noite Grongueira com o grupo Rodeio, a Gaita da Bossoroca. Na programação da emoção com Iedo Silva e Marco de Valor com Os Monarcas. 9:52. Mandar um abraço. O Jonathan, o bairro Imigrante, em Lajeado. Toca grupo Carqueja, Não Te Anseia. Vamos atracar, meu parceiro. Vamos atracar já aqui. Carqueja, Não Te Anseia aqui na programação do Chimarreando também, viu? Um grande abraço, Jonathan. Obrigado pela companhia, viu? A Cris também tá com a gente aí, Cris. É, é sábado. E a Cris já mandou figurinha de gole aqui, né? É, olha aí. Esquetada. Vou esperar vocês no sábado que vem, então. Vou esperar vocês aqui no próximo sábado, então, pra fazer uma visita, viu? Um grande abraço a cada um de vocês. Obrigado pela sintonia. Quem mais aqui? Bom dia! Gostaria de escutar a música do Baitaca. Tô sempre na escuta da emoção. Um ótimo final de semana a todos aí. É a Mara Silva, de Lajeado, no bairro Moinhos. Um abraço, Mara, pra você. Obrigado por estar sintonizada com a gente aqui na 90.1. Pessoal de Progresso, toda a região, 92.7 também. Ligados na programação da Emoção FM, né? E nós vamos atracar um Baitaca aqui. Vai especial pra ti, Mara. Vai especial também pros guris que estão na obra aí, estão ligados com a gente. É o Gilson, o Juninho, o Gabriel, o Lucas e o Ceará, em conventos, trabalhando. Vamos ouvir o Baitaca. O fundo da grota.

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0: E o Chimarrando vai seguindo por aqui na Emoção FM, amiga do Vale. Eu vou botar a porva na sala, já. Já te prepara aí, meu povo, já te prepara, viu? Daqui a pouquinho tem Grupo Carqueja já chegando por aqui, vai chegar também já aqui pro Jonathan que tá ligado com a gente. Mas aqui eu recebi um pedido especial aqui, vamos ouvir aqui de um garoto. Um garoto, fala, Pedrinho.
2: Bom dia.
0: Bom todos. Dia.
2: Coloca um dos Mateadores.
0: Eita, nós.
2: E coloca uma música gaúcha.
0: Tá bom, Pedro. Um abraço pra ti, meu amiguinho. Obrigado pela tua companhia. Um abraço pro papai também, pra mamãe, inclusive o papai Ademir, né? Que hoje à tarde, a partir das 14h, vai estar aqui na Emoção FM. Vai estar aqui com a gente na Emoção FM no Sabadão de Sucesso, né? Ele, o Chucruti, o homem do Sabadão de Sucesso. E eu, Pedrinho, eu já vou te agradecer, Pedro, que eu cheguei aqui das férias, eu voltei na quinta-feira, tinha um bombom delicioso me esperando ali na mesa. E eu fiquei sabendo, foi tu que trouxe aqui pra todo o pessoal da rádio, então um abraço, Pedro, obrigado, viu? Tava uma delícia, já foi de sobremesa na quinta-feira mesmo, não aguentei muito tempo não, viu? Grande abraço pra vocês, e já que tu me pediu os mateadores, nós vamos abrir esse bloco com os mateadores, já vou botar a porva na sala, já vai afastando os móveis pro lado aí, meu povo, vai te preparando aí pra bailar de colatada. Chegando o baile das Negra Toro com os mateadores na programação da Emoção FM. Pra derreter o pé na vaneira e arrojar o chapelão pela sala, gauchada amiga!

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1: E essa aqui vai especial pro meu amigo Jaci. Grande Jaci, vai especial também pra toda a gurizada do Esporte Clube Penharol do Morro 25, em Lajado. E amanhã começa o regional aí, né, tchê? Vamos pegar o pessoal que der ruim do meio também, né? Alô, Jaci! Grande abraço, meu parceiro. Obrigado pela companhia. O Jaci, essa semana vou ter que fazer uma visita aí, viu? Essa semana vai pra gente prossear. Já te preparem, meu parceiro. Vou ter que mandar um zap zap lá, viu? Grande abraço a toda a turma aí do Penharol.

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E o chimarrão vai seguindo, Indiara vai seguindo aqui na programação da Emoção FM, minha amiga do Vale, no oferecimento de Thalia Supermercados. 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Abraço, Mauro.

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0: 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Mandar um abraço aqui mais uma vez, meu amigo Jaci, que tá ligado com a gente. É, tô aí, ó. Tá na lida, né? O homem não para, gente. Impressionante. É cachorro quente pra lá. O pessoal do Mister também, pra Bruno. Um abraço pra todo o pessoal da Maelle aí também ligados com a gente, viu, Jaci? Obrigado pela tua sintonia. O Evandro Hit também tá com a gente aí, ó. Botou os ossitos velho em forma. Eita, nós, hein? Daí agora no passando um veneno no pátio. E pediu pra tocar o baile de bugio, né? Um ótimo abençoado sábado pra todos nós. Obrigado, meu amigo. Obrigado pela tua companhia. Abraço pra ti, pra esposa Marli também, pra todos os familiares. Tá ligado com a gente aí na Emoção FM também, né, tia? Eita, grande abraço, Evandro. Bom dia, bota a música Desassossegos. Ofereço pro meu marido Pedro, meu filho Lucas, meu irmão Valdomiro. Obrigado, um abençoado final de semana pra você e sua família. Zenit Cassal, que tá ligada com a gente. Um abraço, minha amiga. Obrigado pela tua sintonia também, viu? Quem mais tá participando com a gente é o Valdecir. Isso! Valdecir ligado com a gente aí, ó. Mandou um convite especial pra gente também, mas que tal porco no rolete, mano, velho? É dia 20 de setembro. Grande abraço, viu? Obrigado pela companhia, o pessoal tá aí, ó. Em Marques de Souza, né? Linha Tigrinhas, que coisa linda. Pediu os Monarcas, um dos Monarcas, meus conterrâneos. Vamos tentar encaixar aqui também, viu? É, vamos ver se eu consigo encaixar os Desassossegos aqui, o baile de bugio também. Bom dia, tudo louco, em especial, toca Perfil Gaúcho. Manda pra turma na escuta, grande Pedrinho, um abraço, meu parceiro. Também ligado com a gente, que é o Perfil Gaúcho com Miro Saldanha, hein? Vamos também tentar encaixar aqui da programação da Emoção FM. Eu tô devendo um pedido aqui, nós vamos trazer agora pro Jonathan. É, o Jonathan do bairro Imigrante Lajado pediu o grupo Carqueja, Não Te Anseia. E nós vamos ouvir aqui no Chimarreando com a Emoção FM. Ótimo sábado a cada um de nós, 10 horas 36 minutos. 20 graus e meio a temperatura no vale.

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1: Bueno, bueno, bueno, bueno, gauchada amiga, tá aí pra escutar minhas maneiras lá fora com os serranos. Também teve aí o enterro do Negojada com o capitão Faustino César Oliveira e Rogério Melo. Destinos com Luiz Marinho. Foi especial pro Xandeco Webers aí que tá na escuta da emoção, enfim, mais louco que o Batman, né, tia? Eita, nós. E também teve aí Não Te Anseia com o Grupo Carqueja, foi especial pro Jonathan aí que tava na espera aí também, né, tia? Um abraço a minha amiga Glacio Ginter, tão com a gente também. Oi, leite, um carreteiro de linguiça hoje na panela de ferro, que delícia. Coisa boa, um abraço, bom final de semana pra vocês, viu? O Ginter e a Glacio ligados com a gente no Chimarreando com Emoção também. Gauchada amiga, nosso Chimarreando com a Emoção FM, infelizmente está chegando ao fim. É, infelizmente estamos chegando na reta final, tem mais um programa, mas na certeza de que no próximo sábado estaremos juntos novamente aqui na programação da Amiga do Vale, é, com mais um Chimarreando. Na segunda-feira eu tô de volta com o Batidão aqui da Emoção FM a partir das 5 horas da tarde. E nós vamos atracar aí. Vamos atracar, tá bueno? Guardo a companhia e a sintonia de todos vocês. Hoje à tarde tem Ademir, o Chucrute, com o Sabadão de Sucessos. Amanhã de manhã, Carlos Limão faz a companhia pra vocês no domingo aí, no programa do Limão aqui na Emoção FM também. Se incomoda ele bastante com a charadinha e tudo mais aí. Bueno, eu vou indo nessa, gauchada, amigo, ficando por aqui, que o patrão celeste adentre a casa de cada um de nós e traga muitas e muitas bênçãos nesta segunda quinzena do mês de agosto que vem por aí. É, e eu volto na segunda-feira, meu povo. Forte abraço. Pra fechar, com chave de ouro, vem ele, Mano Lima. Ave Maria, na programação da Amiga do Vale. Forte abraço. Até mais.
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1: Vem chegando uma dica brilhante na sua rádio favorita. Se você tá com o espelho sujo e o produto acabou, calma, o bicarbonato de sódio resolve e deixa tudo brilhando. Se não tiver, prepare 3 saquinhos de chá preto, coloque no borrifador e veja a mágica acontecer. É só aplicar, passar um paninho seco de microfibra e pronto. Transparência total, sem gastar quase nada. É um truque de mestre para deixar sua casa um espelho de limpeza.
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1: Gente, não basta cuidar do corpo, emoções também intoxicam, viu? É, raiva, ressentimento, estresse, sobrecarregam o organismo. Criar uma dieta de pensamentos, ó que importante, é tão importante quanto a alimentação, viu? Práticas como meditação, respiração consciente e gratidão diária ajudam a limpar a mente e trazer equilíbrio. Pense nisso como um detox invisível, mas essencial. Cada pensamento positivo é como um nutriente para a alma.
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2: Gente, varie as frutas, pois cada cor traz um benefício. Vermelhas são antioxidantes, amarelas fortalecem a pele, roxas protegem o coração. Apostar na diversidade garante um detox completo e saboroso. É como pintar o prato com saúde, transformando cada refeição em uma explosão de nutrientes e vitalidade.
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0: Obrigado.
1: Quem gostou, faz barulho pros meninos aí, gente.
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2: Use o alho como tempero funcional. O alho não é apenas tempero, ele é um ativador de enzimas que favorecem a limpeza interna. Cru ou refogado, fortalece o coração, ajuda no processo de desintoxicação. Incluir alho no preparo diário é como adicionar uma dose extra de proteção ao prato. Ele é simples, acessível e é poderoso.
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1: Oi, tô chegando com mais uma dica bacana aqui no Barba, Cabelo e Bigode pra você. Mochila, bolsa, bag, apesar de muitas vezes serem complementos para um look e até funcionais para carregar os pertences, ela precisa também acompanhar o nosso estilo. Precisa conversar com o visual, expressar personalidade e fazer parte do contexto. Então, se você nunca reparou ou se você nunca se ligou na escolha desse acessório, comece a prestar atenção agora. Com certeza vai fazer muita diferença. Vai lhe trazer mais confiança e presença visual. Pegou o código? Então já sabe, né? Até a próxima dica.
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2: Olha, enquanto a maioria das pessoas corre de chinelo na mão ao avistar uma barata, o cientista filipino Christian Lucanas, de 31 anos, corre com uma lanterna para estudá-las. Conhecido como o Senhor das Baratas, ele é o único especialista do país nesse inseto e já descobriu nada menos que 15 novas espécies nas florestas das Filipinas. Lucanas admite que também tinha pavor de baratas quando era criança, mas hoje defende que elas são injustiçadas. Longe de serem apenas pragas de esgoto, as mais de 4.600 espécies conhecidas e as milhares que ele acredita que ainda vamos descobrir possuem papéis ecológicos fundamentais. Para evitar o climão em festas, ele costuma dizer apenas que trabalha em um museu. Mas na prática, ele é o maior advogado desses bichinhos que a evolução caprichou na resistência.
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0: Zola. Dá um tchau pro Zola.
1: Tchau, gente. Faz barulho, Matheus Fernandes, aê!
0: Aí sim, hein?
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8: É tudo comigo, a partir de agora, 2:01, iniciando a Sabadão de Sucessos, aqui pela nossa amiga do Vale, Emoção FM, 90.1, 92.7, com mais emoção no seu rádio. Sejam todos muito bem-vindos. Sabadão, nesse sábado de sol, temperatura agora 26 graus. É, o sol tá faltando em nossa região. Que bom, que venha pra ficar por muito tempo. Assim como vocês também, obrigado pela companhia. E juntos vamos até às 5 horas com o melhor de bandas, o sucesso sertanejo. 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Alô Milton, Janete, Ala, Gabriela, toda a família aí, um grande abraço. 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Alô, Valmoro, Cleison e toda a família, um grande abraço também. E por aqui, iniciando nossos trabalhos, você interagindo pelo 999-70-9010, através do meu Face, Instagram também, Ademir Friedrich. Deixei uma foto lá pra você também se sentir convidado a participar, deixando seu comentário, dando seu like, interagindo juntos. Quando o assunto for a emoção, a gente vibra muito por aqui. Vamos lá, iniciar nosso sabadão. Chegando, são 7, depois tem San Marino e ainda a banda Milênio e nosso primeiro bloco. Vamos lá, boa tarde!

esse nosso sabadão de sucessos, primeiro bloco musical, só iniciando nosso sabadão, tarde maravilhosa, sol brilhando pelos vales. E você interage comigo pelo 999-70-9010. Tem uma galera também participando, nossos amigos pelo meu Face, Ademir Freire, deixando seu comentário. Vamos abrir por aqui os trabalhos também. Meu amigo Fábio Júnior, Vimber de Lajeado, uma boa tarde, bom final de semana, bom demais ter a tua companhia por aqui. A Marilei Landorf tá deixando seu recado. Bom fim de pra você, Aninha, tudo certinho? Chegando o recado por aqui da minha amiga Roseli Arnold, o Fengs, a Picada Arroio do Meio, a Isolda Maria Clã também tá desejando uma boa tarde, muito obrigado. Boa tarde, mano velho. Ótimo sabadão a todos os ouvintes. Ô, meu amigo Ronaldo Chaves, pra você também. Boa tarde, parente. Alô, escuta. É o Bruno Telecan, aqui de Rui Barbosa. Pode ser uma música dos atuais. Manda sim aí na sequência, tá certo? Especial pra esposa também. Toda a família sintonizada, tá bom, Bruno? Minha amiga Lourdes Reis, boa tarde pra ti. Ótimo final de semana. Grande abraço. E também, meu amigo Pedro, ligado em Nova Praris, Canudos do Vale, sempre na nossa audiência. Valeu a companhia também. Quem mais tá ligado por aqui, nossa programação é o Thales. Thales, tudo certo? Um grande abraço. Ele é de Forquetinha. Um grande abraço para ti e toda a nossa audiência sintonizada em Forquetinha, em Marques de Souza, em Canudos do Vale, em Sério. Me conta aí qual é a cidade que tu tá participando. Enquanto isso, vamos entender alguns pedidos por aqui. Chegando, os atuais, confere.

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2: Retornando com o Sabadão. E no final de semana o carinho é retrombrado. Nossa atenção especial a toda a nossa audiência, pra gente comunicar cada vez mais próximo e desejando pra você desejar um maravilhoso final de semana. Bom demais ter a companhia de vocês aqui na nossa Rádio Emoção, Amiga do Vale. Agora 2:31. 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

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E por aqui a gente segue tocando as mais, aquelas que deixaram saudade. Sucesso sertanejo daqui a pouco também. 2:33. Tá na hora de recordar. Trazer essa do JM. Não suportei a despedida pro meu amigo Fábio, ligado e lajeado.

0: Que tal a gente ficar juntos aqui na nossa Amiga do Vale até às 5 horas? Com o maior da emoção, essa energia contagiante que chega até a sua casa, o seu trabalho, te acompanhando no deslocamento, sempre com cuidado, mas com muita emoção no seu rádio. O alto-falante vai tremer, né? Emoção FM, minha amiga do Vale, 2:42, 2:42 agora, temperatura 26 graus, 5 décimos. Sol ainda tá meio tímido, aparecendo. Tomara que fique por muito tempo com na nossa companhia, né? Chega de chuva. A interatividade chegando com o meu amigo André Luiz Schneider, em Afrang, em Westfália, 25 graus, em Teutônia. Muito sucesso a você, Ademir. Mandando um abraço pro pessoal do restaurante Na Brasa, em Imigrante. Ai, ele também tava acompanhado aí com o pessoal da banda Indústria Musical. Joia! Valeu, um grande abraço! Boa tarde, meu amigo Ademir. Excelente tarde de sábado. Abençoado final de semana para todos nós. Beijos. Recado chegando da minha amiga Zilé. Um grande abraço para ti, pro Írio. Obrigado pela sintonia. Maria, tchau, tchau, tchau. Roda aí para nós, Ademir. Recado chegando, meu amigo Maiquinho. Pessoal do Tarui, mas tá bom. Já tô se aquecendo. Logo mais, tem um clássico, né? Abração para todos esses integrantes da turma. Tá ruim, mas tá bom. Castelo de Sonhos. Lirce, Clã de Lajeado, Olaria, está pedindo esse grande sucesso. Vou daí na sequência também, já tô anotando. Oi, boa tarde, tudo bem? Queria escutar a música Rosas Vermelhas, do Céu e Cantos, pro meu grande amor. Alexandre diz que amo muito ele. Estamos aqui na escuta em Lajeado, organizando a casa. É o alemão, tá joia. Valeu, abraços. Aliás, Alexandra, perdão, pra Alexandra, o alemão que tá mandando, tá bom? Quem mais está interagindo por aqui diretamente da cidade de Pouso Novo? Meu amigo Antônio Freisleben, oferecendo a música para o seu grande amor. Tem mais gente apaixonada aí. Para Maria Fagundes do Timbó, em Haile, Santa Catarina. A música da banda Camarilha comemora na sequência, tá certo. Vamos lá, quem mais está participando por aqui? Meu amigo Fábio de Estrela, um grande abraço. Daqui a pouco tá chegando uma balsa bonita na voz do Sam. Francisco, camisa manchada. Tem mais um recado de áudio chegando pelo 999-70-9010. Oi, boa tarde.
1: Boa tarde, emoção FM. Aqui é o Rock, o Wilson e a Darciele do Salto do Pardinho, Sinimbu, carneando um porco. Queremos escutar a música Perdi o Ônibus do Baile.
0: Opa!
1: Manda logo, senão não é bom sair da sintonia.
0: Abreção pegando. Um grande abraço. Essa moçada nos acompanhando. Valeu a sintonia. Vamos encaixar na medida do possível. Você também perde a sua. 999-70-9010. Diz quem é movido a pressão é pneu, né? Vamos lá, chegar com mais sucesso. Mano, valeu a sintonia. Vamos encaixar na medida do possível. Você também perde a sua. 999-70-9010. Diz quem é movido a pressão.

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10: E no ar, nosso Sabadão de Sucessos, 3:03, 13:13, nossa programação, hoje dia 15 de agosto de 2026.

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Eu, Ademir, vou junto contigo até às 5 horas com o melhor do bailão e o sucesso sertanejo no seu rádio. 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

o agito que roda no seu sábado as melhores bandas, sucesso sertanejo. Alô, minha amiga Alexandra, ligada em Barros Cassal também, muito obrigado pela sua audiência, a sintonia, tá chegando um grande sucesso, Rosas Vermelhas também pra você, mas antes tá chegando esse sucesso que a moçada pediu, Castelo de Sonhos, na voz dele, André Renner, boa tarde.

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1: E na nossa companhia também, Augusto, da Detal Estética Automotiva. Também a Kathleen Gado, um grande abraço. Valeu, a companhia, boa tarde.

Emoção FM, amiga do Vale, atendendo os pedidos. Você conferiu Rosas Vermelhas na Voz do Céu e Cantos, nossa programação, agora 3:16, 13:16. Segue participando pelo 99970-9010, através do meu Face, Ademir Friedrich. Também deixe seu comentário. Boa tarde. Aquela da banda Atuais, Mississippi, pra curtir pra gente. A Patrícia tá pedindo. Tá certo, Patrícia. Um grande abraço. É o sucesso novo deles, né? Os Atuais. Vou anotar aqui na sequência, já vamos também colocar aqui pra rodar pra você. Minha amiga Rosemary Freitas de Lajado participando por aqui. Cigana com o Portal New, daqui a pouco rodando pra você. Também o pedido do meu amigo Gilmar aqui de Arroio do Meio. Rainha, vamos colocar nova, pode ser? Sargentão na sequência. Grande abraço, valeu a companhia. Também pelo 99970-9010, a Terezinha Vargas, ela é de Estrela, participando por aqui. Ademir, eu e meu marido estamos aqui tomando um chima. Ligados na 90.92.7. Obrigado. Alô, região de Estrela. Meu amigo também, Luciano Costa, interagindo por aqui, pedindo sucesso mais especial, uma banda para recordar. Tá certo, meu amigo. Valeu a companhia. Pelo Face também tá chegando por aqui os recados, vamos atualizar por aqui. Meu amigo Jean Meneghini, boa tarde, Ademir. Roda um poupuri do Grupo Momentos, locutor apaixonado. Boa, vamos recordar. A Marilene Kapler também tá participando, boa tarde para você, meu amigo Nelson, da banda Aquarela, um grande abraço, tamo junto. E bom trabalho para vocês, né? A moçada sempre animando os bailes e festas em nossa região. Minha amiga Tere Lisboa, ligada Encantado, muito obrigado pela tua companhia. De Cruzeiro do Sul, minha amiga Sonia Martins, obrigado, bom final de semana. Lirce Clã de Lajado. Ela diz assim, muito sucesso para vocês sempre, Ademir. Obrigado, vocês que fazem essa interatividade toda. Meu amigo Bruno Teleg também diz assim, Ademir, toda escuta, manda música especial pra Zilésia, a tia. E para todos os filhos, em especial para o Rodrigo, que eu trabalhei com ele, mais conhecido como Fristig. Um grande abraço e tudo de bom, obrigado, valeu a companhia. Imigrante está interagindo. Ah, o recado chegando da minha amiga Eloy de Quinod. Um grande abraço para ti também, minha amiga, tá certo? Vamos lá, chega a curainha, depois tem Grupo Elo. Se é bailão, roda aqui na nossa emoção. Boa tarde!

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7: Comigo, juntos até as 5 horas, com o melhor de bandas e o sucesso sertanejo. 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

0: 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E por aqui também a gente vai dando sequência, meu amigo Miguel aqui de Arroio do Meio, pedindo sucesso. Zezé de Camargo e Luciano.
1: Luciano, fala Zezé.
2: Rapaz, hoje eu tô afim de ferver num som, viu?
1: Eu também tô nessa, Zezé, mas só nós dois?
2: Não, Luciano. Tá aqui comigo hoje a galera Felicidade, rapaz.
1: Tá todo mundo aqui?
2: Tá todo mundo aqui, você não tá escutando o barulhão do povo aí, não?
0: Caramba, eita! Chama todo mundo, emoção!

ser a música para minhas filhas, a Janine e Janice, e pro meu genro, o Jason. Estamos tomando chimarrão aqui na casa e quero ouvir uma música da banda Aranha Musical, a música Branca de Neve. Tá certo, um grande abraço. Meu amigo Wagner de Lajeado também participando por aqui. Coração de Papel no, com a voz do musical RC na sequência. Obrigado pela sintonia, ainda atividade chegando. Também o pedido por aqui da Paula. Paula Veigas de Lajeado. Os atuais, o Orodá Nova aí, que também já foi solicitada, Mississippi, da, chegando na sequência, hein? É, Padrinho, tá chegando o sucesso também. Deixa eu só atender mais as participações por aqui também. Na Michelle de Lajeado. Quer escutar uma especial do passado pra recordar? Tá bom, tomando seu chima também no bairro com ventos em Lajeado. O Leandro de Estrela participando por aqui. Um grande abraço, tá aí no trabalho, Ademir. Vou até umas 5h30, tá certo. Com emoção vai mais rápido. Vamos lá então, chegar. Atender esse pedido por aqui também. Os atuais, depois tem Grupo Momentos e ainda Musical RC na sequência.

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1: Retornando com o nosso sabadão, agora 4 horas, 4 minutos, 4 minutos passando as 4 horas, segue sabadão. Céu parcialmente nublado, sol nos tá nos deixando, né? Algumas vezes aparece, outras horas ele some, tá meio tímido, né? 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Seguindo nosso sabadão, você participando pelo Face, Ademir Frida, deixando seu comentário. Meu amigo Jonathan de Estrela participando. A Josefina de Colinas mandando um abraço especial também para a sogra, a Célia. Grande abraço para vocês, a moçada ligada em Colinas também. Daqui a pouco vou ler os recados. Estão chegando também pelo 999-70-9010. Meu amigo Célio, ele é de Forquetinha. Tá chegando teu sucesso. Travesseiro encharcado. Brilhação com a participação do Rainha.

É a programação 10 do seu rádio, Emoção FM, amiga do Vale, 4:20. Yodemir, faça companhia. Você me permitindo essa entrada nessa frequência 90.1, 92.7 no seu lar, no seu trabalho. Nos acompanhando também, nos levando na corona. Muito obrigado pela essa audiência. Moçada participando por aqui pelo 999-70-9010. Meu amigo Roberto de Lajeado pedindo grande sucesso. Quase irei com Banda Estúdio na sequência. Meu amigo Jair Bozetti é um grande amigo também que integrou essa banda maravilhosa, Banda Estúdio. Um grande abraço pra você, grande professor, hein? Osmar da Silva, ele é de Bom Retiro do Sul, participando também pela nossa programação por aqui. Estilo Brasileiro, depois na sequência. Pra toda essa moçada ligada em Bom Retiro do Sul. A Flávia Schwarz de Lajeado participando por aqui também. Chalé 4x5. JM pra recordar. Um grande abraço, bom final de semana, ligado com nossa Emoção FM. Meu amigo, o Fábio também ligou pra cá, ele é de Colinas, desejando a filha, a Janine, um grande abraço e também feliz aniversário, vai estar de aniversário amanhã. Alô Janine, receba nossas felicitações também pelo aniversário de amanhã. Um grande abraço pra toda essa moçada ligada em Colinas e nossa programação também. Vamos lá, seguir com mais sucesso, você participando, 999-70-9010.

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8: Vamos lá, sabadão! 4 horas 35 minutos, 4h35. É o sabadão no ar. Pela frequência 90.1, 92.7. 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

0: Quem tentar ligar pelo WhatsApp, a gente não tem como atender, tá bom? Pelo 999-70-9010 é o recado escrito ou falado, tá certo? Quem tá participando por aqui é a nossa amiga, deixou seu recado também falado. Oi, boa tarde.
1: Oi, eu estou ligada na Emoção FM. Eu queria escutar a música do André Montano.
0: Tá joia, minha amiga Naura tá participando, grande abraço. A Juliane também de Estrela participando por aqui. Céu e Cantos na sequência, mas antes tá chegando o pedido, vou pedir aos anjos do Luciano, ligado em Forquetinha.

52 minutos, 4h52. Já na reta final do sabadão, hein? Alô, meu amigo Valderês, tá de aniversário hoje. Receba nossas felicitações, Valderês de Oliveira, um grande abraço. E bom, feliz aniversário pra você. Também a Nadir Stoll de Travesseiro, de aniversário, muita saúde, felicidades. O Valdir, esposo, grande abraço pra toda a família. Miguel de Lajado participando por aqui pra tentar encaixar teu pedido na finaleira do sabadão. E lembrando, amanhã 9h30, amanhã é tudo com ele, o Maninho, nas férias do Limão, que aproveitando, passeando com a Sibili, em Caldas Novas, pegando aquele bronze, né? Então amanhã 9h30, programador Maninho, 9h30, tudo com ele.

0: 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Se liga na dica! Barba, cabelo e bigode!
1: Chegando por aqui na melhor do seu rádio com mais uma edição do Barba, Cabelo e Bigode pra você. A bermuda é uma peça que traz uma vibe mais casual pro nosso visual, para dias mais quentes e ocasiões mais tranquilas. Para eventos comuns da nossa rotina, tipo um passeio no shopping, um churrasco com os amigos, um passeio no parque, orla da praia, um happy hour informal, a gente pode investir em materiais que acompanham tudo isso também. Exemplo do jeans, do moletom e também do tecido sintético. Pegou a dica, né? Então já sabe. Até a próxima dica.

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1: Tá curioso, né? Então se liga aí, está no ar o nosso Curiosidades.
2: Tá no ar o nosso Curiosidades. O azul do jeans não foi uma escolha à toa. Essa tonalidade semelhante ao azul violeta tornou-se padrão desde a patente de Levi Strauss. Ele percebeu que ao ser exposto à água quente, os corantes permeavam o tecido e se fixavam nas fibras, o que não ocorria quando o corante utilizado era o índigo. O corante aderia à parte externa das fibras e, em contato com a água quente, desapareceria gradualmente ao invés de penetrar mais no material. Ainda que fosse indesejável em peças de roupas mais delicadas, essa característica era bem vista nas calças jeans. Sabia dessa? Legal, né? Curiosidades de hoje fica por aqui. Até o próximo.
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1: Uma boa tarde para você, meu amigo, minha amiga, neste sábado, 15 de agosto. Estamos aí no terceiro fim de semana do tempo desse mês de agosto e celebramos a vocação da vida religiosa consagrada. Também a solenidade da Assunção de Nossa Senhora ao céu. Então, algumas crianças foram levadas a Jesus para que impusesse as mãos sobre elas e rezasse. Mas os discípulos as repreendiam. E Jesus disse: deixem as crianças e não as impeçam de vir a mim, porque delas é o reino dos céus. E tendo imposto as mãos sobre elas, partiu daí. Pequeno trecho do Evangelho, mas com um profundo ensinamento. O reino dos céus pertence aos pequenos e fracos. Para compreender plenamente a mensagem de Jesus, precisamos recordar o que ele tinha dito pouco antes, em Mateus capítulo 18, que meditamos na última terça-feira. Vale a pena reler o Evangelho e a reflexão, pois ali vemos a associação do reino com a atitude de humildade e respeito para com os simples e frágeis, assim como as pequenas crianças. Mas hoje Jesus vai além, afirmando que ele é o caminho e a porta para o reino. Por isso, nenhum desses pequenos pode ser impedido de o seguir, ou melhor, eles devem ser auxiliados no itinerário de aproximação de Jesus. Essa é a função dos discípulos. Por isso são reprimidos quando fazem o contrário. Não temos hoje a mesma tentação de facilitar o acesso dos ricos e influentes à igreja? É verdade que nosso discurso sempre fala dos pobres e oprimidos, mas na prática, são eles que são acolhidos de modo privilegiado na igreja? É eles que são homenageados e condecorados? Algo que nos deve fazer refletir e mudar algumas práticas atuais para retomarmos o caminho indicado por Jesus. Ave Maria, cheia de graça, o Senhor é convosco, bendita sois vós entre as mulheres, e bendito é o fruto do vosso ventre, Jesus. Santa Maria, Mãe de Deus, rogai por nós, pecadores, agora e na hora de nossa morte. Amém. Que o bondoso Deus te abençoe.

0: Uma boa noite e um ótimo fim de semana para você, meu amigo e minha amiga.
1: 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Cuide-se bem com essas dicas.
2: Cebola, cenoura, brócolis e beterraba contêm antioxidantes e enxofre que favorecem a eliminação de resíduos químicos. Comer esses alimentos crus preserva nutrientes e dá crocância às refeições. Uma salada colorida no almoço não é apenas acompanhamento, é um banho interno para o organismo que ajuda a manter a pele mais bonita, intestino ativo e energia constante. Pega a dica.
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Tá chegando por aqui mais uma dica exclusiva do Barba, Cabelo e Bigode só pra você. Se liga aí. A bermuda masculina é certeira e a dica de hoje é referente ao comprimento ideal dela. Falando de maneira global, a linha dos joelhos ou a 2 ou 3 dedos acima. É um ponto de referência sensacional para o comprimento da bermuda, viu? Essa referência da linha dos joelhos é um excelente ponto que equilibra todos os tipos de corpos masculinos. Seja você alto, baixo, magro, gordo, forte. Pois é, uma medida que não vai achatar suas pernas, vão alongar muito, viu? Você vai ter um visual aí mais balanceado pro seu corpo. Pegou a dica? Então já sabe. Um grande abraço pra você, excelente. Até a próxima dica.

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0: Bhattidhar, um jovem indiano de 19 anos, decidiu que não deixaria uma condição genética raríssima ditar o seu destino. Ele é portador de hipertricose, a famosa síndrome do lobisomem, e tem 95% do rosto coberto por pelos. Hoje, ele é recordista do Guinness e transformou o que antes era motivo de bullying em uma carreira de sucesso como influenciador digital. Com mais de 260 mil seguidores, Lalit compartilha sua rotina e mostra que a vida com a síndrome não é simples. O excesso de pelos atrapalha a visão, a audição e até a alimentação. O jovem, que já chegou a levar pedradas na infância por ser considerado diferente, agora celebra o emprego dos sonhos na internet, provando que o empoderamento é a melhor resposta contra o preconceito.
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1: Nada é permanente. Olhe para trás e veja o quanto você mudou em apenas um ano. Planos novos surgiram e medos antigos ficaram pelo caminho, provando que na vida a única constante é a mudança. Celebre quem você se tornou e prepare-se para o que o futuro reserva.
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1: De volta na sua, tá no ar, Fique Sabendo. E atenção, as redes sociais criaram um tribunal invisível, onde a nossa autoestima é julgada por curtidas e comentários. O que começou como uma diversão virou uma busca incessante por validação digital, em que os números e métricas definem se o nosso dia será bom ou ruim. O alerta é que esse ciclo vira uma prisão emocional. Quando passamos o dia comparando nossos bastidores com o palco perfeito para os outros, o sentimento de inadequação e o medo da rejeição só crescem. O resultado é uma insegurança profunda que faz com que a gente esqueça quem realmente é fora das telas, priorizando a imagem digital em vez do bem-estar real. Cuidado, aqui você fica sabendo.
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1: Oi, de volta na sua rádio, na sua programação. Sabe aquela dor de cabeça chata que teima em aparecer toda hora? Ficar engolindo analgésico por conta própria não resolve o problema, viu? Preste atenção. Especialistas alertam que esse incômodo constante pode ser o seu corpo avisando sobre pressão alta, ansiedade, problemas de visão ou enxaqueca. Em algumas situações, a dor persistente também esconde doenças reumatológicas ou condições neurológicas que exigem cuidado. Por isso, se a cabeça não para de latejar, o melhor caminho é procurar um médico e investigar a causa.

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0: curioso, né? 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
1: Fala pessoal, tudo no ar o Curiosidades de hoje. Se você acha que o universo é uma barulheira só, prepare-se para o silêncio absoluto. Como o som precisa de um meio como o ar ou a água para se propagar, o vácuo do espaço é completamente mudo. Esqueça as explosões barulhentas dos filmes de ficção científica. Lá em cima, ninguém consegue ouvir nada. É uma imensidão de paz e quietude que a gente mal consegue imaginar aqui na Terra. Olha, que coisa, não sei se vocês queriam isso tudo não, né? Esse silêncio todo, vocês queriam? Muito obrigado pela audiência e até o nosso próximo Curiosidades. Valeu!
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